0: Ah, c'est bon, ça. OK. Vendredi, bon. Dernière journée. Là, ma tristesse reprend. Oh. OK? Parce que vendredi, on va déjà commencer à s'ennuyer de Marie.
1: Mais oui.
0: Pour tourner le couteau dans la plaie, ben, Vincent avec s'en va.
1: Oui.
0: C'est chiant, ça.
1: Oui, je sais.
0: Vincent.
1: Excuse.
0: Tu cours après Marie?
2: Oh! 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